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É muito bom poder contar com a vossa companhia aqui nas emissões regulares do Legendado em Português, 2 horas de música de expressão portuguesa, sempre aqui na sintonia perfeita da vossa rádio. E é muito bom também contar com a colaboração das várias rádios que transmitem o Legendado em Português e levam assim a música da expressão portuguesa mais longe e mais próximos de vocês, seja aqui em Portugal ou em qualquer ponto do globo, ou através da internet, mesmo além, vamos além das nossas ondas artesianas. Vamos continuando com mais música aqui no Legendado em Português.

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1: E agora chegou a altura de ficarmos com a primeira rúbrica desta nossa segunda hora. Vamos então ao fundo do baú com a Naftalina, com Rui Cardoso.
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3: Relembramos hoje Carlos Ramos. Alfacinha de gema, Carlos Ramos tornou-se num dos fadistas mais queridos do público português, graças à sua voz quente e à sua postura modesta e discreta, e ao anormal número de grandes êxitos que teve, aliás ligados à popularidade crescente do disco e da televisão, meios de comunicação que explorou com grande sucesso no início da década de 60. Contudo, poucos recordam que, apesar da sua apetência pelo fado vir desde criança, só tardiamente Carlos Ramos o abraçou como carreira a tempo inteiro. De facto, Ramos gostava de ficar a ouvir o fado nas tascas de Alcântara, bairro onde nasceu em 1907, e foi como guitarrista acompanhante que iniciou carreira, aprendendo a tocar guitarra portuguesa na adolescência, nos intervalos dos estudos liceais. Estudou para médico, mas a morte do pai com apenas 18 anos obrigou-o a trabalhar para sustentar a família, dedicando-se à radiotelegrafia, ofício que aprendera no serviço militar e do qual faria carreira profissional. Continuava, contudo, a tocar e a cantar nas horas vagas, primeiro apenas como acompanhante, nomeadamente de Ercília Costa numa digressão americana, depois também como fadista em nome próprio, acompanhando-se a si próprio à guitarra e acabando a conselho de Filipe Pinto por se profissionalizar como cantor em 1944. Estreou-se então no Café Luso, no Bairro Alto, criando Senhora do Monte, o seu primeiro grande êxito. Ao longo da sua carreira, Carlos Ramos viria a especializar-se no fado canção, género inicialmente pensado para os palcos de revista e no qual conseguiria alguns dos seus maiores êxitos, Não Venhas Tarde e Canta o Fado. Frequentador regular das casas típicas de Lisboa durante as décadas de 40 e 50, fez também uma breve carreira internacional. Participou em revistas e filmes e tornar-se em 1952 artista exclusivo da Casa de Fado Tipóia, ao lado de Adelina Ramos, de onde sairia para, em 1959, abrir a sua própria casa, a Toca, experiência cujo sucesso não correspondeu às expectativas. Uma trombose ocorrida em meados da década de 60 viria a terminar abruptamente a sua carreira artística. Ramos morreria alguns anos mais tarde, em 1969. Hoje vamos ouvir Carlos Ramos com Não Venhas Tarde.

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1: Estivemos com mais uma boa recordação da música que se tem feito ao longo dos anos. Fomos ao fundo do baú, a música em português, em destaque aqui, na Naftalina com Rui Cardoso, e é com música da expressão portuguesa que vamos continuar já a seguir, e também com uma mensagem que nos chega de Munique, na Alemanha, com a Célia. Ouvir-te todas as semanas já faz parte da rotina. Obrigado pela dedicação. Quem faz por gosto, e eu faço por gosto, tudo aquilo que trago aqui à antena é sempre a pensar em vocês, que estão na sintonia da vossa rádio.

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4: Agora é chegado o momento de ficarmos em linha com a Deco e com a Graça Cabral, mais uma vez, mais uma passagem aqui no Legendado em Português.
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5: Que bom que está aí desse lado a acompanhar o Em Linha com a Deco. Continuamos a falar de verão divertido, de verão em segurança. E durante este período, muitas escolas, muitas creches e até muitos centros de atividades de tempos livres, os chamados ATL, organizam passeios à praia, passeios ao campo, excursões, espaços de visita, enfim, museus, monumentos históricos, o que seja, uma forma das crianças estarem, enfim, divertidas e com atividades durante este período em que não há atividade letiva. Mas será que as crianças e os jovens são transportados em segurança? Esta é uma questão que muito nos preocupa. A DECO tem trabalhado muito esta matéria, tem inclusivamente feito informação em conjunto com outras organizações, falo em particular da Associação Promotora da Segurança Infantil, a APSI, que tem também uma longa atividade sobre o transporte em segurança das crianças. E, na verdade, o uso de cadeirinha de transporte para crianças entre 1 e 12 anos é obrigatório por lei. Esta obrigação não é total segurança ou não significa total garantia de um transporte seguro, mas a verdade é que, por lei, o transporte de crianças em carrinhas, em autocarros, em minivans, transporte coletivo tem de ser feito sempre com cadeirinha, a chamada cadeirinha do automóvel, para levar as crianças entre 1 e 12 anos. É isto que efetivamente a lei obriga e os pais educadores, enfim, os responsáveis devem verificar se o transporte da criança para esses locais, para a praia, para o campo, enfim, para parques infantis, é feito dessa forma, com essa cadeirinha nas carrinhas. Para além do uso dessas cadeiras, que são obrigatórias, é importante que averigue se o autocarro ou a caminhonete tem sistema ISOFIX para colocar a cadeirinha. Este sistema é um sistema de segurança europeu e a maioria dos transportes escolares só é compatível com cadeirinhas que são fixadas com o cinto de segurança. Por isso, se este sistema ISOFIX não existir, a cadeira do automóvel da criança terá de ser diferente para que, efetivamente, esse transporte possa acontecer. A maioria, felizmente, Hoje em dia, a maioria dos autocarros utilizados para este tipo de transporte de crianças já está equipada com cintos de segurança de 3 pontos, os que são compatíveis com as cadeiras automóvel preparadas para o transporte de crianças, mas compete-nos a nós, adultos, pais e educadores, fazer esta confirmação e fazer pressão para que, efetivamente, o transporte nas caminhonetes cumpra todas as regras de segurança, que o transporte e não só a vigilância durante o percurso e a vigilância após a saída ou a entrada de crianças tem que acontecer. Infelizmente, são muitas as notícias de crianças que ficam presas nos autocarros com, enfim, finais muito dramáticos. Há que evitar a todo custo. O transporte tem que ser feito em segurança e a supervisão, a vigilância durante o percurso também tem de ser feito na maior das seguranças e no maior dos cuidados. Esta é uma matéria que interessa a todos. Informe-se, passe por deco.pt, visite também a APSI, que tem muita informação dirigida aos pais, educadores, avós, enfim, todos os que estão interessados em questões de segurança infantil. Até breve.
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4: Todas as semanas, na segunda hora, aqui aparece a Graça Cabral com Em Linha com a DECO para nos trazer as dicas e sugestões da DECO aqui na nossa emissão. Vamos voltar à música e caminhar em direção ao final de mais uma emissão. Pois é.

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Estamos mesmo a caminhar para os finalmente de mais uma emissão do Legendado em Português. Para a semana, encontro marcado no mesmo sítio, à mesma hora do costume. E durante a semana, sejam felizes e façam alguém feliz. Beijinhos e abraços e até para a próxima semana.

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0: 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Se abrimos ao som de Nesta Vida, do produtor e DJ Seta Além, agora o tempo é de recordação com o super clássico Menina Intentada, dos 4 Plus, grupo já extinto e do qual Nelson Freitas fazia parte. Preparem-se ainda para os Reis do Samba com Adelásio em Não Fatiga Mangolé. 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

0: Guerra é um intérprete destacado neste país lusófono e é dele a estreia nesta sexta-feira. A última estreia que apresentamos nesta semana. Sim, tinha poder.
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0: fim de semana está a chegar e vai trazer o regresso, quer do Top 10 Super Kizomba, quer ainda na nossa pista de dança. No que respeita ao nosso Top 10, recordamos que na última edição, datada de 4 de julho, vimos Bom Sinal de Nelson Freitas a chegar a número 1, mas um mês depois, muitas alterações se adivinham nesta lista. O regresso da pista de dança, por seu lado, ficará a cargo do DJ Willy Will na Mix Kizomba 2026, parte 2. Vai ser um super imperdível fim de semana e contamos convosco à escuta. Obrigado e até amanhã. 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

0: 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São 9 horas. 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

Estamos a dar início a mais 60 minutos de música com curiosidades na tua rádio. Eu sou o Gabriel Antunes e ao longo da próxima hora trago-te 60 minutos de música em boa onda com curiosidades pelo meio. Curiosidades daquelas que não fazem propriamente avançar o teu mundo, verdade? Mas lá que é bom saber, é. Caso pretendas me contactar, podes fazê-lo por mail, por exemplo. Ao teu dispor está o e-mail ondadogabriel@gmail.com. ondadogabriel@gmail.com. Também tenho um número de telefone. Já te vou dizer mais daqui a pouco qual é. 60 minutos de música com curiosidades na tua rádio. Para ti que vais na estrada, boa viagem. E olha,

São 60 minutos de música com algumas curiosidades na tua rádio. Curiosidades como esta, por exemplo. Se um dia pensares em ler a maior enciclopédia da China moderna, ficas a saber se leres um capítulo por dia, precisas de 62 anos para ler essa enciclopédia da China moderna.

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São 60 minutos de música em boa onda com curiosidades pelo meio. Curiosidades como esta, por exemplo, sabias que o Sr. Ian Stewart, um dos criadores de uma das bandas mais importantes da história do rock, estamos a falar dos Rolling Stones, mas aqui o que conta é que o Sr. Ian Stewart foi afastado dos Rolling Stones por ser muito feio. Portanto...

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0: 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Santa Maria na tua rádio. Olha-me.

60 minutos de música com curiosidades na tua rádio. Curiosidades daquelas que não fazem propriamente avançar o teu mundo, mas diz lá, é bom saber, não é? Eu acho que sim. Curiosidades como esta, por exemplo, sabias que Jimi Hendrix, e para ti que és mais novo, Jimi Hendrix foi e continua a ser um dos maiores guitarristas da história da música. Mas o senhor era canhoto, e o que é que acontece?

nosso já habitual espaço. Não há uma sem duas, pois, porque aqui connosco é assim, não há uma sem duas. Tu conheces, não há duas sem três, mas nós, não há uma sem duas. São, sabes o que é? São duas daquelas que tu já não escutas há boés, que elas já não passam. Nós recuperamos essas músicas e relembramos com muita saudade esses grandes sucessos. É para escutar já a seguir na tua rádio.

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2: São duas das antigas que tocam seguidinhas, duas daquelas que tu já não escutas há bué.
4: Hi, I'm Leona Lewis and this is my song Bleeding Love.
2: Duas daquelas que aqui há uns bons par de anos tocavam até aborrecia, não é?
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2: Aquelas músicas que a gente dizia assim, então, mas eles ainda há bocadinho tocaram isto, já estou a tocar isto outra vez. Parece que não há outra música para pôr aí na rádio, pá. É, que coisa.

Ora, não há uma sem duas. Duas daquelas que... há quanto tempo eu já não escutava isto? Uma das músicas mais tocadas na década de 80. Rocky IV, I Will Survive. E como aqui connosco é assim mesmo, não há uma sem duas, diz a boa ordem que a seguir à primeira vem a segunda. Quanto a mim, um dos temas, tu não perguntas nada, não é? Mas digo eu, um dos temas que eu mais gosto da década de 80.

60 minutos de música com curiosidades na tua rádio. Sabias que a bandeira do Paraguai é a única bandeira nacional? Estamos a falar de bandeiras nacionais, bandeiras que representam os países. A bandeira do Paraguai é a única bandeira no mundo nacional a ter dois lados diferentes.

Ele chama-se Ken Girac, Conquistador. Senta minutos de música com curiosidades na tua rádio. Curiosidades como esta, por exemplo. Sabes porque é que os homens têm a voz mais grave que as mulheres e que as crianças, nomeadamente? Pois é, a voz dos homens, regra geral, é mais grave porque, doutor, é grave. Dizia eu, porque as cordas vocais são mais compridas, mais longas, como quiseres, e mais grossas também.

0: 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Praticamente a terminarmos mais 60 minutos de música com curiosidades na tua rádio. Antes de ir embora, deixo-te mais uma curiosidade. Alguma vez já paraste para pensar qual é o fruto mais popular no mundo? Ora, para lá um bocadinho para pensar.
1: I know you're gonna take this.
0: Não? Pois é. O fruto mais popular.

0: São 10 horas. 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
1: Muito boa noite, sejam bem-vindos à nossa emissão de hoje, da Última Janela, emissão para sexta-feira, dia 14 de agosto de 2026. É o dia de São Maximiliano, o dia mundial do lagarto. E já houve antes de ontem o dia mundial do leão, hoje é o dia mundial do lagarto. Mas os lagartos ou os leões estão a vencer em Alvalade, ou pelo menos estavam até há bem pouco tempo, estiveram a vencer por 3-0 e agora estão com resultados de 3 bolas a 2. Já ontem o Benfica empatou fora por a um golo. Mas hoje também é o dia 226. Faltam 139 dias para terminar 2026. A semana é 33 e já percorremos 61,9 neste ano. A Lua de hoje está na fase crescente. E a música que trago, pois claro, é daquelas que tu certamente vais gostar. Dan Hartman. Boa noite. Esta é a tua rádio, Portugal Stars. Eu sou o Abílio Oliveira e é com orgulho imenso que estou contigo. Juntos, vamos até à meia-noite.

este Voyage, se ouvir esta maravilhosa música que nos vai levar aos dias da história com o Daniel Vieira. E vamos até o ano de 1385, pois é, vamos falar-vos da Batalha de Auschwitz. Vamos com os dias da história, o Daniel Vieira está por aí. Portanto, sabeis que as grandes músicas continuam a passar por aqui. E como havia afirmado, a Batalha de Auschwitz, claro, foi em 1385. O Daniel Vieira vai contar tudo sobre esta história. E nós, claro, nós voltamos para vos trazer o estado de tempo, segundo o ritmo, Instituto Português do Mar e da Atmosfera. Também falar-vos do Sporting, que acabou por ganhar ao Vitória Sport Clube de Guimarães por 3-2, quando esteve a ganhar por 3-0. Uma forte recuperação do Vitória Sport Clube, mas que não chegou para outro empate, já que o Sporting, quer Sporting, quer Benfica, iniciaram a primeira jornada com

Tristeza terminou assim, de uma forma, a volta a Portugal em bicicleta. Todos nós, certamente,

Auge da Rota. Teve lugar neste dia uma das mais célebres batalhas da história de Portugal, que opôs as forças castelhanas, lideradas por João I, ao exército português, comandado pelo mestre de Avis, então já eleito João I de Portugal, e Nuno Álvares Pereira. O confronto ocorreu no Campo de São Jorge, na atual freguesia de Calvaria de Cima, concelho de Portimós. A dimensão das forças em confronto era muito desigual. Os portugueses eram pouco mais de 6 mil homens de infantaria, a que se juntavam 200 arqueiros ingleses, enquanto os castelhanos eram quase 30 mil, somados a 2 milhares de cavaleiros franceses. Esta desvantagem flagrante foi compensada pelo aproveitamento das condições do terreno e pelo uso

0: várias técnicas militares que permitiram tirar o melhor partido das fraquezas do exército castelhano. Dom João I e Nuno Álvares Pereira decidiram interceptar o exército invasor antes que chegasse a Lisboa e escolheram, portanto, o cenário mais vantajoso para o confronto. Após diversas manobras, que duraram várias horas, a cavalaria francesa carregou, mas o seu impacto foi reduzido devido à estreiteza do campo e ao uso pelos portugueses de valas e trincheiras defensivas. O momento decisivo ocorreu com o avanço da infantaria castelhana, mas esta foi obrigada a afunilar-se por um corredor estreito. Ao fim de uma hora de combates, o pânico e a confusão tomaram conta das hostes castelhanas, que debandaram. O próprio João I de Castela teve de se retirar apressadamente para salvar a própria vida. Ao fim do dia, a vitória portuguesa era incontestável. A Batalha de Algebarrota assegurou a vitória de Dom João I e consolidou definitivamente a sua posição no trono de Portugal. Confrontos posteriores, como a Batalha de Valverde, ocorrida a 14 de outubro, reforçaram a completa derrota das pretensões castelhanas. Portugal e Castela viveram em estado de guerra latente até à celebração da primeira trégua em 1393, mas a paz definitiva só foi alcançada em 1411 pelo Tratado de Ayllón. Os dias da história.
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Quanto à previsão do estado de tempo para amanhã, sábado 15 de agosto de 2026, vamos ter, segundo o IPMA, Instituto Português do Mar e da Atmosfera, o céu pouco nublado limpo, a apresentar períodos de mais nebulosidade até o início da manhã e que poderá persistir em alguns locais da faixa costeira norte do Cabo Raso. Durante a tarde, aumento temporário de nebulosidade no interior norte e centro, com possibilidades de ocorrência de aguaceiros e trovoada. O vento fraco moderado até 30 km do quadrante norte, a rodar temporariamente para o quadrante oeste durante a tarde e a superar, por vezes, fortes até 40 km nas terras altas, com rajadas até 60 km a partir de meia-tarde na faixa costeira ocidental. Possibilidade de formação de neblina no nível matinal em alguns locais do litoral oeste. Haverá pequena descida da temperatura máxima no interior, norte e centro, e na região sul, e pequena subida da temperatura no litoral norte e centro. Quanto ao restante do mar, vamos ter na costa ocidental as ondas de noroeste com 1,5 metro a 2 metros de lei, com a temperatura da água do mar a rodar de 19 a 21 graus. Mas na costa sul serão as ondas inferiores a 1 metro, com a temperatura da água do mar a rondar os 19 e os 21 graus. A Alexandra Fonseca e a Cristina Simões foram as meteorologistas de serviço do IPMA. Daqui a pouco, lá para a segunda hora, falámos do dia de São Maximiliano, um santo que se celebra hoje, dia 14 de agosto. A música essa vai acontecendo por cá, obviamente. Village People, EAMCA, o tema que vamos passar daqui a pouco aqui na tua rádio. Deixa de ficar, juntos estamos aqui até à meia-noite. Espero que seja uma participação bastante positiva. E aí está. Village People.

0: Hey, Sheila and Be Devotion com Spacer para concluirmos esta primeira hora de hoje e vamos cumprir com o sinal horário e os compromissos de estação. Eu volto para a segunda hora para mais 60 minutos de boas músicas e também alguma informação que possa aparecer. Daí, motivos há de sobra para ficares connosco ao longo destas duas horas nesta tua última janela da semana. Meu nome é Bilo Oliveira, deixo-te um abraço também do mundo.
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1: Bem-vindos à segunda hora da última janela.

dia de São Maximiliano com Maria celebra-se exatamente a 14 de agosto. Foi um presbítero e mártir, nasceu na Polónia a 8 de janeiro de 1894, batizado com o nome de Rasmus Kols. Terá recebido uma visão de Maria aos 10 anos de idade que o marcaria para a vida. Regressou aos 13 anos na ordem dos frades menores conventuais e aos 21 torna-se frei. O seu amor a Maria não se ficou pelo nome. Criou uma tipografia católica e iniciou uma emissora de rádio católica, mesmo a sofrer de tuberculose. Daí que dizer-vos que o esforço de divulgação católica estendeu-se até ao Japão, mas com o eclodir da Segunda Guerra Mundial decidiu regressar à Polónia, onde acabou por ser preso e enviado para o campo de concentração de Auschwitz. Ofereceu-se para tomar lugares de prisioneiros, sorteado para morrer à fome. Sobreviveu por 2 semanas e foi morto com uma injeção venenosa no dia 14 de agosto de 1941 para desocupar o lugar para outros. O seu compatriota João Paulo II canonizou-o em 1982 em Roma, numa cerimónia onde esteve presente o sobrevivente do campo de concentração que este se ofereceu para tomar lugar. É o padroeiro dos exorcistas, da Rádio Amadora e dos esperantistas. E assim vos falamos deste santo. Vamos voltar para o fim desta segunda hora com o resumo do estado de tempo e a programação para o fim de semana. Deixa-me ficar. Boa noite.

No dia de sábado, depois um ponto de encontro com a Helena Silva, ainda às 16 horas, legendado em português com o Rui Cardoso. Amanhã vamos até ao Fundão, nas estradas de Portugal, com Silvina Marques, Angelina Costa, Abílio Oliveira e Joaquim Lagartixa. A partir das 20 horas, o Clube Megahertz, com o Daniel Vieira. Estou de novo de regresso a partir das 22 para vos trazer o imaginário, mas no próximo domingo vamos começar às 12 horas com música portuguesa de António Pedro. Às 13 horas, o Super Guizão da Cúdia João Pessoa. Às 14 horas, vamos ao Fado com Carlos Rocha. De Sousa às Costas com Calfeias a partir das 15. 17 horas, um Certo Oriente com António Rodrigues. 18 horas, Clube 80 com Luís Ferrão. 20 horas, Espaço Country com Rodrigo Santos. E estamos de novo com a equipa de regresso. Angelina Costa, Adílio Oliveira, Silvina Marques e Joaquim Lagartixa. Vamos dizer-te que, para fechar as contas de hoje, eu já volto daqui a pouco, mas para já vamos escutar esta do início, Time After Time, para a voz de Cyndi Lauper. Deixa de ficar, já volto para as despedidas.

apenas vos vamos dizer que, de forma muito resumida, amanhã vamos ter nubosidade matinal, em especial no litoral oeste, e que poderá persistir na faixa costeira norte do Cabo Raso, vento por vezes forte na faixa costeira ocidental. E, como disse, esta foi uma informação, de forma muito genérica, muito sucinta, do IPMA, Instituto Português do Mar e da Atmosfera. Quanto a nós, marcamos encontros para a próxima segunda-feira, na última janela. Quanto à programação para o fim de semana, já foi divulgada no tema anterior. Daí, boa noite, bons sonhos, diverte-te e um bom fim de semana. Fica-se com este momento.

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